0: De Olga a Olga, tiro porque me colga. Sería un pouco a rima. Pero desta volta imos ata o país veciño. Boa noite, Olga en Melgaso.
1: Boa noite, señor Capelán.
0: Mas como é que está? Eu fico contento por que usted ligou para o programa.
1: E eu também fico muito contenta por estar a falar com o Pepe Capelão.
0: Que bem, mas já ia muito tempo que não ligavas.
1: Não, não, é uma que nos

0: estava não estive por aqui, por minha casa.
1: Uhum.
0: E estive enferma.
1: Ah, estive. E que aconteceu lá?
0: Foi. Tive um pequeno coisa no coração.
1: Ai, mas agora já está bem?
0: Agora já estou a tomar medicação.
1: Aham.
0: E agora já estou indo melhor, graças a Deus.
1: E isso do coração será porque está longe o seu namorado?
0: Também pode, tudo ajuda.
1: Claro, digo eu, imagino
0: Tudo
1: eu que pode
0: ajuda.
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0: Então, já vai para 15 dias, é muito forte, muito forte, muito forte. Claro que estava acompanhada por muitas pessoas e fui logo para um grande hospital.
1: 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Claro, antes de que
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1: passe
0: sim.
1: nada,
0: Mas
1: ti vai ao hospital,
0: agora. Sim, agora já estou melhor. Não posso andar a fazer nada, tenho que ter um bocado de calma.
1: Claro, tens que levar uma vida tranquila, não é?
0: É, tem que ser mesmo.
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0: E eu que era tão ativa e agora tenho que levar a vida de outra maneira.
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0: Mas pronto, olha, a vida vai-se levando.
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0: Às vezes não é como se quer, é como se pode.
1: 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Não é como se quer.
0: 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Ai, também, se fosse como a gente queria, como a gente quisesse, Jesus era tu, andas que andava tudo aí à porrada.
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1: ainda vou é. Claro.
0: Vai-se andando. Olha, eu já peço um dia de cada vez. Vai-se pedindo um dia de cada vez e pronto.
1: 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E
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0: olha, e tu, como é que estás?
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0: 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Eu sou uma pessoa que a mim me gusta bem o doce.
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0: 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Nada disso.
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1: fazer
0: até
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0: pensei.
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0: Porque
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0: eu
1: te
0: tenho
1: queres cuidar.
0: tendência. Eu tenho tendência a engordar.
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0: Eu sou uma pessoa que tenho tendência a. Não tenho tendência a emagrecer, mas sim a engordar.
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0: 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É
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1: ti xa tes unha alimentación equilibrada xa só por teu motivo propio de saúde de sempre, non?
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1: hai que ter
0: e
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0: eu
1: coidada e
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1: nada máis.
0: caminho, também vou fazer umas caminhadinhas todos os dias,
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1: Xa sabes que se di que o que move o as pernas move o corazón.
0: 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É verdade. Não pode ser para o ar dar calor, porque isso não.
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0: Mas
1: estes días
0: senão.
1: con tanta calor non tens que sair ou pola mañá moi
0: Ah,
1: cediño ou pola tarde moi tarde.
0: a partir de Guedes vai, diz que vai vir um escaldante,
1: Uhum.
0: diz que vai vir muita temperatura.
1: Sim.
0: E tu vais para férias?
1: Eu vou para férias o vendres da semana que vem, remato.
0: Ah, mas vais por quanto tempo?
1: E não sei, eu penso que até setembro.
0: Ai, e espero bem que venhas tu outra vez.
1: Sim, claro que sim.
0: É, porque eu quero te mirar aí, é. Eu quero te mirar aí.
1: Uhum.
0: Faz-me falta.
1: Sim, sim que
0: Mulher a
1: volver,
0: passar.
1: mulher.
0: Às vezes que não ligo, mas ao menos às vezes ainda me rio aqui convosco.
1: Uhum.

0: não lhes falta para nos animarmos a ajudar a passar a noite.
1: Uhum. Sim, mas o programa vai seguir, é?
0: Mas vai seguir com quem?
1: Pois não sei, mas o programa segue no verão, é?
0: Ah, vale. Pronto, também mereces umas férias.
1: Sim, um pouquinho, um bocadinho, para poder ir visitar-vos, para poder estar também, não?
0: Sim. Também acho que...
1: Terei que ir a Melgaço.
0: Sim.
1: Ver a Olga, não
0: Olha,
1: é?
0: Agora no fim deste mês, aí é a festa do Alvarinho em Mansão.
1: Ai, amiga.
0: Ai, pois vai a ver, vai. A ver a festa do Alvarinho.
1: Aqui põe no internet que é o do 2 ao 5 de julho do 2026.
0: Sim, sim.
1: Já
0: sim.
1: É para o primeiro fim de... Para, o primeiro, para as primeiras feiras de julho.
0: Sim. Aí vai ter muitos cantores, vai estar engraçado,
1: ó. Homem, vai estar o Kim Barreiros.
0: Pois vai estar o Kim Barreiros,
1: domingo...
0: vai estar o Tony Carreira.
1: Sim, o domingo 5 de julho vai estar o Kim Barreiros.
0: Ah, pois vai.
1: E eu gosto muito do Kim Barreiros.
0: Ah, eu gosto porque ele diz que gosta de mamar nas tetas.
1: Também, aqui na Galícia é muito conhecido o Kim Barreiros. Que ele gosta de mamar dos peitos a cabritinha. E também gosta de meter o coche no garagem da vizinha. Ou não é?
0: É verdade.
1: Ele gosta de coisas muito boas.
0: Ai, ele é muito desenganado.
1: Sim.
0: Ele é muito desenganado. Ele não tem gaveta.
1: Sim, ele aqui em Galícia tem muitíssimo êxito.
0: Sim, aqui em Portugal também. Ele vai para o estrangeiro, ele vai para todos os lados.
1: Sim, ele sempre foi assim, sempre tivo letras assim, canções assim, muito disso, não? Muito engraçadas.
0: Ah, sim, sempre... Ela diz que eu conheço, sempre eu conheci assim, Capelão.
1: Sim. Por isso eu creio que ele aqui tive tanto êxito, porque tem uma música muito animada e ele canta coisas assim muito...
0: Ele agora tem umas músicas novas.
1: Ah, e tem músicas novas, tá bom. Então eu terei que ir escutar lá, terei que ir a Monsau ali a vê-lo, não?
0: Sim. Sim, mas também há outro que eu gosto, que também é daqui, que é o Zé Mário, que canta com uma das vocas, que como é que lhe chamam a ela, não sei se é...
1: Que canta com Lucía Pérez, ou melhor, não?
0: Ah, eu acho que sim.
1: Como se chama ele?
0: Eu acho que ele...
1: Como se chama o artista, dixeches?
0: Zé Amaro. José Amaro.
1: Sí, Zé Amaro. Efectivamente.
0: Sim.
1: Tem uma canción que se chama Tudo se paga.
0: Sim, sí, com
1: Lucía Pérez.
0: Então, pois... Ai, eu gosto de escuchar. Eu gosto muito de ouvir.
1: Pois depois ponhamos, já, queres? Depois mais tarde.
0: Sim.
1: A ver se nos lembramos de ponhar. Estamos coitando agora aqui em Barreiros. A ver como di, Juanra.
2: Hoje sou homem, arranjei uma cabritinha.
0: Uma cabritinha. Eu gosto de mamar os peitos da cabritinha.
1: Como gostamos desta música, verdade, Olga? Aqui é muito animada.
0: Não é a música. Muito a pé para o Capelão. Não é a música, não animamos.
1: É que quem não vai bailar com estas canções?
0: Ah, claro.
1: Esta é a de Lucía Pérez, não? Com se Amaro. Olha, esta canção já puxemos aqui o outro dia, quando estive a Lucía. Mira, olha, escoita-me um momentinho.

0: A que é moi bonita esta canción, Olga?
1: Ai, é bonito, é bonita esta música.
0: Ah, que sí, pois sí, pois. Pois, bonita, dende logo bonita. Que é un bo hermanamento que fixo aí a nosa querida Lucía Pérez con con este artista
1: también,
0: portugués, con Sé Amaro.
1: E ele canta moi ben. Ele é de Guimarães. Ele é de Guimarães. Pois a mim me encanta moito.
0: Ah, olha, e estou a mirar que tamén vai estar e quen máis vai estar lá o
1: Tony Carreira. Que é un grande cantor. Vai ter máis alguma coisa, não sei DJ. Sei que vai ter bastantes coisas.
0: Pois haverá que ir, porque mira, está pretinho e é unha festa bonita.
1: Pois é,
0: é verdade. Pois entón queda a túa invitación feita. Vale, Olga?
1: Vale.
0: Mando-te un beijinho para aí.
1: Olha, o outro biquinho para ti. Que tenhas umas férias muito buenas.
0: Muito obrigado.
1: E que tenhas bom regresso. Porque eu te quero mirar aí outra vez,
0: Eu também quero falar contigo quando volva.
1: Ai, eu também.
0: Ótimo, um beijinho muito grande.
1: E com Juanra.
0: Também, com Juanra também. Mira, a ver se quando volva em setembro, nos presentas ao teu namorado. Vale?
1: Vale.
0: Um beijinho.
1: Vale.

Saudita, evidentemente moi pendentes de se Luis de la Fuente decida ou non facer trocos no once inicial, de se Lamine Yamal pode

dende logo o resto dos españoles que non somos vascos, non vamos a esperar nunca, eu polo menos, ese é o meu punto de vista, ningunha cousa que vaya a beneficiar únicamente aos seus